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dia, sejam bem-vindos ao programa Despertar Lusitano. São neste momento 10 horas e 4 minutos, neste dia 10 de maio de 2026, e estão a sintonizar na Rádio Vezar TV a transmitir desde Bremerhaven. 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Estamos também na rede de cabo em 96.95 MHz e estamos na internet em rwtv.bfbu.de e estamos também em medialabnord.de, que são os sites oficiais da Rádio Vezar TV. Também estamos no sistema digital audio broadcast Casting DAV, onde chegamos a toda a terra de Bremen. E depois, claro está, estamos no Facebook com imagem e som em direto a partir do nosso estúdio em Bulsdorf, em Ermindo e Conceição Mirassol. Ele está convosco até às 13 para trazer até si o melhor da música em português e alguma conversa pelo meio. O Albino Branco hoje está para nos lados de Berlim, porque hoje na cidade de Berlim vai ser então a procissão em honra de Nossa Senhora de Fátima. Alguns portugueses viajaram de Bremerhaven até lá para estarem presentes na procissão. E nós damos início ao programa Despertar Lusitano de hoje com um tema interpretado por Mariana Belo, intitulado Nossa Senhora de Fátima, Mãe Sagrada. Porque já, no dia 13 de maio, será então o dia de Nossa Senhora de Fátima em Portugal.

João Tiago, em maio vou ao Santo Santuário. Fazemos passagem assim para a voz de Cristina Maria, Filha do Tempo. É o tema que ela nos traz quando são 10 horas e 14 minutos.

10:19 neste dia 10 de maio. Estão a sintonizar a Rádio Vesa TV a transmitir desde Bremerhaven. E vamos atualizar as mensagens que nos vão chegando através do Facebook em Hermínio Conceição Mirassol. E vamos já para o meu. Mas, bueno, para todos os amigos de Mallorca, um bom dia de domingo, é o que desejo aqui desde Bremerhaven, na Alemanha. Isto foi em espanhol para quem não entendeu. Porque nós aqui na Rádio Vesa TV não falamos só português. Não falamos só alemão. Pois é, há outras coisas que aparecem pelo meu, como é o espanhol, às vezes o inglês, às vezes o francês, é conforme calha. Mas para todos eles, um abraço a partir de Bremerhaven. E passem um bom dia lá por terras de Espanha, Mallorca.

E continuando com música, ficamos com Zé Amaro, ele que nos traz o tema Sou Zé Amaro, para quem não o conhece. E entretanto, mais uma mensagem nos chega e vem do João Carlos Oliveira Lopes com bom dia para todos. Bom dia, João Carlos. Um abraço a partir do estúdio aqui na cidade de Bremerhaven.

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1: E depois de Zé Amaro com este tema, sou Zé Amaro, que continuamos com Dani Luz. Preciso de ti.

Dani Luz, preciso de ti. E a tempujada continuamos com os sons do Minho. Só um copinho. É o que eles nos trazem aqui à Rádio Vezer TV. Estamos a transmitir em 90.7 MHz por antena. Estamos também na rede de cabo em 96.95 MHz. Estamos também em DAB, Digital Audio Broadcasting, onde chegamos praticamente a toda a terra de Bremen. E depois estamos ainda na internet em rwtv.bfbu.de e estamos também em medialabnord.de, que são os dois sites oficiais da Rádio Vezer TV. No Facebook estamos com som e imagem a partir do nosso estúdio em Burgdorf, em Hermínio Conceição, Mirassol. E em Espanha, já me dizem, meu amigo Fernando Rangel, que os amigos que estão por lá, maiorquinos, não fico muito longe, mas pronto, os amigos maiorquinos em Mallorca, que ligaram então uma coluna, estão a ouvir em bom som, alto e em bom som, o programa Despertar Lusitano a partir daqui da cidade de Brema. Um abraço, Fernando, e um abraço aos amigos também por lá, por Mallorca. E depois temos também o Amílcar Gomes, que nos escuta na Vagueira e nos dá um bom dia e um bom domingo, precisamente de lá, da Praia da Vagueira. Ele que costuma tomar sempre o pequeno almoço, quase sempre ali junto comigo. Estamos no mesmo local a tomar o pequeno almoço, quase sempre aos domingos. Amílcar, um abraço de Bremafo. Isto, quando estou de férias, claro está. Continuamos então com Sons do Minho, só um copinho.

Sons do Minho, São Copinho, neste dia 10 de maio. 10 de maio, que é também o Dia da Mãe aqui em Alemanha. Para todas as mães, um beijinho e um feliz dia. Que ao fim e ao cabo, o Dia da Mãe é todos os dias.

E continuando com as mensagens que nos chegam através do Facebook, em Hermínio Conceição Mirassol, temos uma mensagem da Sónia Marques, que escreve assim: bom dia, amigo, feliz dia a todas as mães. Eu gostava de dedicar uma música para nós mães dos Dama, precisamente o tema intitulado Mãe. E depois ainda escreve a Sónia: fiquei tão triste quando vi a publicação da última emissão. Amigo, ainda por cima é no dia a seguir aos meus anos. Ó Sónia, nesse caso ainda vou poder desejar-te um feliz aniversário depois no dia a seguir, não é? Não, já depois de 30 anos, são 30 anos de rádio aqui na Rádio Vesa TV, acho que já é um bom tempo e pensei em pôr um ponto final ao programa Despertar Lusitano. E aproveitar e ir por outros rumos, não é? Mas pronto, assim é a vida, tudo tem início e tudo tem um fim. E nós continuamos com a música já de seguida e a pedido da Sónia, ficamos então com os Dama, que nos trazem o tema Mãe.

Julieta, Minha Primavera. E entretanto mais uma mensagem me chega e vem da Mortosa com Bom Dia, Sr. Armindo. Esta mensagem é que nos chega da Maria Oliveira. Senhora Maria, um abraço desde Bremerhaven.

São neste momento 10 horas e 47 minutos, neste dia 10 de maio. Estão a sintonizar a Rádio Beza TV a transmitir desde Bremerhaven. Estamos, como sempre, em 90.7 MHz por antena. Estamos também na rede de cabo em 96.95 MHz. Encontramos-nos também no sistema digital audio broadcasting em DAB, onde chegamos mais longe em terras de Bremen. E depois estamos na internet em rwtv.bfbu.de e também em medialabnord.de. No Facebook, estamos com a imagem e som em direto a partir do nosso estúdio em Bulsdorf, em Ermindo e Conceição, Mirassol. E está convosco até às 13 para trazer até si o melhor da música em português e alguma conversa pelo meio. Já por volta das 10 do meio-dia, iremos fazer ligação ao Ver para falar com o Alvino.

E será já no próximo sábado, dia 16 de maio, na cidade de Cuxhaven, que vai haver a Party Live Music. Festa com Ventura Silva, Tony Oliveira e Fábio Marafona. São três das melhores vozes aqui na região norte da Alemanha. Na Captain Hubs Event Location. Será já no próximo sábado, dia 16, não esqueçam. A partir das 21 horas. Entrada às 20, festa às 21. Isto vai ser então...

0: beijo.
1: Miguel Moreira vai dançar. E continuamos com Toca a Dança, bem para a festa, o tema que já toca no fundo aqui no programa Despertar Lusitano. Entretanto, vamos avisar das permanências consulares do Consulado-Geral de Portugal em Hamburgo. Permanência esta para Cuxhaven, que vai ser já no próximo dia 12, na próxima terça-feira, na cidade de Cuxhaven. E depois, continuando com as permanências consulares, vamos até Braunschweig, onde a próxima permanência consular na cidade de Braunschweig vai ser já no dia 1 de junho. Isto para a cidade de Braunschweig. Dia 1 de junho, a próxima permanência consular do Consulado-Geral de Portugal em Hamburgo. E aqui para Bremerhaven será no dia 22 de junho, a próxima permanência consular. Ficam assim avisadas as permanências consulares do Consulado-Geral de Portugal em Hamburgo para esta região consular. Continuamos com música, continuamos com Toca a Dança e vem para a festa, quando são 10 horas e 53 minutos em Bremerhaven.

Rosinha. Com tema Pintelhos. Mais uma mensagem nos chega do Carlos Costa com bom dia, Armindo, e um bom domingo para vocês com um abraço. Um abraço, Carlos. Carlos Costa, que era o baterista da banda Os Metralhas em Bramado.

E nada melhor para continuar do que com os Metralhas. E o tema Sou Caxineiro. O tema este é gravado em direto e ao vivo na primeira festa da Rádio Portuguesa que organizámos

doce café com sal. E daqui vão os meus agradecimentos para o compadre Tony, pelo trabalho que fez no Portugal Post. Um abraço a partir de Bramafre. Continuamos assim com Margarida, só a mim. Quando são 11 horas e 9 minutos.

Só a mim, na voz de Margarida. E entretanto, mais uma mensagem me chega e vem do compadre Tony, que nos escreve assim: bom dia, um abraço de Gelsenkirchen e um feliz dia da mãe para quem vai hoje ao Santuário de Bern, o maior encontro da comunidade portuguesa do Nordrhein-Westfália em peregrinação à Nossa Senhora de Fátima. Com um até logo, compadre Tony, um abraço e muito obrigado pelo trabalho que fez no jornal Portugal Post. Claro está, pelo fim do programa Despertar Lusitano.

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1: E depois de ouvirmos a voz de Dinis Britas com Mãe de Todas as Mães, que continuamos com Wilson e Soraya de Paula. O amor chegou. Wilson, que é descendente de portugueses nortenhos. E estamos assim já na segunda hora do programa Despertar Lusitano de hoje, neste dia 10 de maio.

E é depois de Wilson e Soraya de Paula, o amor chegou. E continuamos com Miguel Azevedo. Eu fico louco. 11 horas e 20 minutos. Estão a sintonizar o programa Despertar Lusitano, a transmitir desde Bremerhaven através da Rádio Veza TV. Quando ela...

E será já no próximo sábado na Captain Ahab 7th Location. No próximo sábado, 16 de maio, Park Life Music com Ventura Silva, Tony Oliveira e Fábio Marafona. Na cidade de Cuxhaven, festa portuguesa.

é depois da voz de Miguel Azevedo com este tema do fundo, Eu Fico Louco. E continuamos com Dani Luz, a porta vai ficar aberta.

Depois de Dani Luz, continuamos com a voz de Cristina Maria, a alma e o cinzelo.

E mais uma mensagem nos chega e vem de França, de Rui Timóteo, com bom dia a todos. Um abraço, Rui.

Xega i vein de Ramxet, de Martins, de Lucía Martins, assim aqui é, com bom dia. Bom dia também para todas as mães do mundo. Hoje é dia de ir à Nossa Senhora de Fátima em Berlim e nós já vamos a caminho, ao que ela nos diz. A ouvir a nossa rádio pelo caminho. Um abraço, Armindo. Lucy, beijinhos. Um abraço por Albino. Eu dentro de instantes já vou estar em conversa com ele em direto aqui para o programa Despertar Lusitano. Mas entretanto, uma boa viagem até Berlim e depois então conversamos quando ele chegar por lá. Continuamos com música, Gustavo Lima e Cor de Ouro aqui no programa Despertar Lusitano. Fiquem bem, continuem connosco. Continuem com a Rádio Veza TV.

E depois de Gustavo Lima, e iremos ficar com a voz de Clemente. Já esteve por mais que uma vez aqui no nosso estúdio da Rádio Beza TV em Bramarape. O teu açúcar é o tema que Clemente nos traz. Até à Rádio Beza TV.

11:45. Avisamos as próximas permanências consulares para a área consular de Hamburgo. E começamos, claro está, pela cidade de Cuxhaven, onde será já a próxima permanência consular no dia 12. Será já na próxima terça-feira a próxima permanência consular na cidade de Cuxhaven. Depois teremos para a cidade de Braunschweig a próxima permanência consular no dia 1 de junho e depois na cidade de Bremerhaven a próxima permanência consular será no dia 22 de junho. São estas as próximas permanências consulares para a área consular do Consulado-Geral de Portugal em Hamburgo. E não vamos esquecer também, já no próximo sábado e na cidade de Cuxhaven, Party Live Music com Ventura Silva, Tony Oliveira e Fábio Marafona no Captain Nahab's Event Location. Será então no próximo sábado, dia 16 de maio, com entrada às 20 horas, início às 21 horas. Mais fácil será então colocarem a direção no GPS Marienstrasse, número 36A, em Cuxhaven, e vão lá ter de certeza absoluta. Será uma festa, uma grande festa à portuguesa, com três das melhores vozes aqui no norte da Alemanha, entre Bremerhaven e, claro está, a cidade de Cuxhaven.

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Fazemos passagem assim para as vozes de Miguel Campos e José Malhoa com este tema, Um Coração. 11 horas e 49 minutos. Estão a sintonizar o programa Despertar Lusitano até às 13 com o melhor da música em português.

0: que é sincero. É assim, eu acho que até vamos repetir este tema porque está com algumas interferências. A agulha está a saltar, não sei porquê, no CD. Isto em MP3, às vezes as agulhas também saltam e é o que está a passar neste tema.
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0: Repetimos, Manuel Campos, José Malhoa, Um Coração.

0: Põe de fundo, estamos com Leo e Giba. E o tema, um dia normal. E o dia normal é o que se está a viver por Berlo. Albino, bom dia.
1: Bom dia, Armindo. Bom dia a todo o nosso auditório. Olha, está aqui um dia de sol e um cheiro enorme a sardinhas.
0: Ou seja, estás preocupado com o cheiro da sardinha, é isso?
1: Não, não estou preocupado porque eu sinto bem.
0: Está-te a incomodar, está-te a incomodar.
1: Eu sinto bem no meio do cheiro das sardinhas e dos grelhados, graças a Deus, cada um me sinto melhor. Pois é, estamos aqui hoje na peregrinação a Berlo, aquela que é considerada a maior peregrinação a Nossa Senhora de Fátima nas terras da Alemanha, onde junta toda a comunidade aqui do centro da Alemanha, Dortmund, Bochum. Sei que está aqui, ainda não vi, porque agora mesmo pessoal da nossa cidade, Bremerhaven e Cuxhaven, sei que estão aí. E junta uma forte comunidade e o pessoal vem aqui com a sua devoção a esta catedral, que é em Berlo, linda. A missa está programada por volta das 14 horas. Está tudo embandeirado para receber os portugueses e a procissão e tudo o que envolve estas cerimónias religiosas. Está por volta das 14 horas, marcada a Eucaristia, e depois irá seguir aqui pela cidade a majestosa procissão, que é em homenagem à Nossa Senhora de Fátima.
0: Ou seja, já está muita gente por aí, Albino?
1: Já está por aqui muita gente, claro que isto tudo correr, isto começa mais do meio-dia para a tarde. As pessoas vêm durante a manhã para fazer as opções, porque tu podes queimar umas velas, umas ceras, tal e qual como em Fátima. Só que em ponto pequeno, claro. Tal qual como em Fátima, podes queimar, podes comprar uns santinhos, podes. Aquelas coisinhas todas que envolvem a nossa religião. E então as pessoas podem ir ali a um recinto onde irá ser a missa ao ar livre, ao campal, porque o tempo está a ajudar muito. Está um dia. Não está assim um calor. Está com 19 graus.
0: Está uma temperatura boa para uma procissão, não é?
1: Sim. Está o céu limpo, posso mostrar, está. Está agradável e claro, mas isto começa primeiro nos comes e bebes.
0: Em que parte é que estás?
1: Eu estou na parte dos comes e bebes.
0: Ainda estás na parte dos comes e bebes.
1: Estou mesmo encostadinho à barraquinha do leitão.
0: Olha, estás
1: que é do amigo nosso, é um restaurante em Wittenberg, lá mesmo em cima de tudo, em Wittenberg, que é o restaurante, posso dizer o nome, é o Ritmus, é um rapaz que é da minha alhada, e ele então da minha alhada sabe fazer os leitões,
0: pois,
1: e vem para aqui
0: com o leitão.
1: Sabe o que está a fazer.
0: É verdade.
1: E ele vem para aqui com as sandas de leitão dele, ao lado tem as sardinhas, tem os clubes, todos os portugueses

0: envolventes aqui nesta zona, está tudo aqui à cerca dentro do seu espaço próprio, que não há rivalidades. Só se for no que acha melhor. Porque aqui toda a gente vem. Vários clubes, várias coletividades.
1: Por acaso, tu conseguiste aperceber-te de que cidades da Alemanha é que as pessoas se dirigem até Berna?
0: Olha, posso dizer, é toda esta zona envolvente, desde Bochum, Arnsberg, Meschede, Dortmund, Hagen. Estive agora com uma rapariga que pertence ao rancho folclórico de Hagen. Hagen é onde é que esteve o Zé Malhou aqui há dias. É, 90 km daqui, mais ou menos. 90 km. É toda esta zona envolvente, vai até Osnabrück. Está aqui, logo mais perto, tu vês, um grupo de motards, ou encontra-se aqui, há uma concentração de motard para assistir à procissão, e então vejo matrículas de Osnabrück, vejo matrículas de Munster, vejo matrículas. É aqui a zona centro, leve, está ali um senhor amigo a querer-me levar a mulher, é um favor que faz. Hoje o dia vai ficar mais barato.
1: Pois é, assim é.
0: Assim é só um prato, é só maçã de leitão.
1: Pois.
0: E é assim, Armindo, há muito pessoal amigo, porque a Lúcia conhece. Os portugueses aqui conhecem-se, porque nas festas as pessoas encontram-se de uma maneira ou de outra, conhecem-se todos. É como Cuxhaven, Bremen, a gente conhece um ou outro português, e é o que acontece aqui. Não sei se o compadre Tony está para aqui, se estiver por aqui, irei-lhe dar um abraço.
1: Bom, pelo menos ele já mandou uma mensagem sobre a posição que vai haver hoje em Berna também.
0: Sim, é Gelsenkirchen, lá mais ao sul, mas também é perto, torna-se perto, quando as pessoas têm fé e devoção, está aqui pessoas de Bremerhaven.
1: Está, sei que já é uma comissão também de Bremerhaven, é verdade.
0: Está aqui e então é interessante. É interessante, olha, muito mais não seja pelo convívio com os portugueses, por ver a procissão, que é raro a gente saber as procissões, ou é na nossa zona no 12, 13 de maio, por volta dessas datas, ou em outubro, ou então quando vamos a Portugal. Mas isto aqui é tudo fora do diferente, é diferente daquilo que a gente vê aqui na Alemanha, porque é grande, porque há muita gente a assistir, porque são várias comunidades, aqui reside. Nesta zona residem muitos portugueses, será da zona da Alemanha onde mais portugueses residem.
1: Ou seja, isso é uma forma de se viver Portugal no dia de hoje. Olha, o Rui Timóteo mandou uma mensagem para ver lá se vais à missa, Albino. Não sei o que é que ele quer dizer com isso.
0: O Rui, eu era muito à missa antigamente. Eu era muito. Eu era daqueles católicos praticantes. Agora sou do católico praticante de vez em quando.
1: Pois.
0: Antigamente ia muito à missa, aos domingos. Era um ponto de encontro da comunidade. Éramos obrigados.
1: Óbvio, tem animação musical também por aí?
0: Não. Isto é só mesmo a parte religiosa, não tem nada a ver com música. Ontem houve a procissão das velas, hoje irá a procissão da parte da tarde, depois da missa. Já houve de manhã um terço, haverá depois, por volta das 18 horas, se me engano, outra vez outro terço. E é tudo. Toda esta zona centro de Berlim está envolvida com os portugueses, com as cerimónias religiosas, com tudo que envolve a Nossa Senhora. Desde a venda de artigos relacionados, terços, velas, tudo o que tu imagines, aquilo que tu compras em Fátima, compras aqui.
1: É bom.
0: Também mais a reduzir, mas tens barracas a vender, tens um carro a vender farturas, tens tudo, Armindo. É como se estivesses numa festa na terra.
1: Claro, como olha, agora estás a perceber o porquê do programa de Despertar Lusitano e chegar ao fim também, porque eu não consigo ir a esse tipo de festas. Não dá, claro, não dá, não é?
0: Olha, o convite foi-te feito para hoje, foi para estares connosco. Fica para o ano, fica para quando tu quiseres, cá vês. Armindo, vale a pena conviver, porque, como é que é explicar? Não quer dizer que seja melhor ou pior que os outros, é diferente. Vejo aqui muitas

0: As pessoas vêm aqui com a noção delas.
1: Claro.
0: E isso tu sentes. Tu vês as pessoas com velas nas mãos, tu vês as pessoas também com a cervejinha na mão.
1: Sim, sim, é como, tu dizes, é como tu dizes, cada um vai com a sua devoção, não é?
0: Pois, já sabes qual é a minha devoção, não é?
1: por isso estás frente à barraca do leitão.
0: Do leitão e dos finos.
1: Pois, e dos
0: que
1: finos.
0: É uma coisa da outra.
1: Sim, sim, sim, claro. Finos. Tem que haver alguma coisa
0: eu
1: bem
0: sou
1: preparada.
0: Mais dos grossos, eu sou mais dos grossos, mas gosto.
1: Meio litro, tô... há canecas também, não.
0: Não, é tudo copos de plástico.
1: Ah, pronto, tem que ser mesmo fino. É mesmo fino, não é?
0: Olha, tu pões bem, isto. Assim, com as camisolas do Sporting a passar por. As pessoas levam a marmita, estás a ver? Olha, levam a marmita para o banco fazer o farnelo agora ali. Pois. É a criatividade de cada um. Era mesmo. Ou compras as barracas já feitas em teste de trabalho ou andas a carregar com a marmita atrás.
1: Pois, isso é verdade, é a realidade. Bom. Albino, olha, então.
0: A marmita tem vantagens. Não precisas, tempo de espera.
1: Claro, não há filas para ninguém, não é?
0: E sabes que tu vais para reformado. Reformados nunca têm tempo.
1: Não, não, por acaso não. Ou seja, portanto, para a reforma ainda me faltam 4 anos, mas pronto.
0: Sim, depois.
1: Sim, sim.
0: Um reformado nunca tem tempo. E então quando entras na reforma, há que levar a marmita sempre.
1: Boa ideia. E agora, existem estes carrinhos para uma pessoa puxar para levar as coisinhas lá em cima, de maravilha.
0: Tu conheces, esses mesmo.
1: É.
0: Ainda são mais práticos. É uma questão de gelo.
1: Gelo e um, como é que chama aquilo? Para aquelas caixas térmicas.
0: Pois, era aquilo que o senhor babava na mão, chamo-lhe marmita.
1: Chamo-lhe marmita, pronto. Eu estava a falar nessas caixas térmicas.
0: Pois, sim. Olha, Armin, eu vou dar uma imagem do que está ali a passar-se, está a ver?
1: Não, realmente vê-se.
0: Vê-se muita gente e lá ao fundo já se vê o fumo das sardinhas. Deve ser as sardinhas que deita fumo, pois.
1: É o que deita mais fumo, não é? Pois. Albino, olha, um abraço então, que tenham por aí um bom dia e aproveitem esse tempo.
0: Obrigado. Forte abraço a ti e a todos os ouvintes. Vá.
1: Tá, tchau, bom dia. Continuação de um bom dia, Albino.
0: Tchau, tchau.
1: E foi sim esta intervenção que tivemos com o Albino Branco, que está na cidade de Berlo, diretamente da procissão, da festa que estão a organizar para a procissão em honra da Nossa Senhora de Fátima, uma das maiores procissões de Fátima aqui em terras da Alemanha. Estão a sintonizar a Rádio Vez da TV, transmitimos desde Bremerhaven em 90.7 MHz por antena. Estamos também na rede de cabo em 96.95 MHz e estamos no sistema digital audio broadcasting em DAB para toda a terra de Bremen. Depois estamos na internet em rwtv.bfbu.de e estamos também em medialabnord.de. No Facebook estamos com som e imagem direto a partir do nosso estúdio em Bolsdorf, em Ermindo e Conceição Mirassol. Eu vou estar convosco até às 13 para trazer até si o melhor da música em português. Fiquem bem, fiquem com a Rádio Vez TV. Yeah.

Leo Isibel, un dia normal. Vamos fazer passagem para a voz de Cristina Maria, entre a pedra e a canção.

E depois ouvimos as vozes de Gustavo Lima e Luís Fonsi, Vagabundo. Continuamos com Dani Mar e Léo Magalhães, Coração Despedaçado.

0: 12 horas e 26 minutos neste dia 10 de maio. Estamos já na última meia hora do programa Despertar Lusitano de hoje, aqui na Rádio Vesa TV. Estamos, como sempre, em 90.7 MHz por antena. Estamos também na rede de cabo em 96.95 MHz. E estamos também no sistema digital audio broadcasting em DAB. Onde chegamos mais longe, em terras de Bremen. E agora tenho aqui visitas em estúdio. Elisa, diz olá.
1: Hello.
0: Direção convosco até às 13 para trazer até

0: E depois ouvirmos a voz de Henriques com este tema Loucos, que continuamos com Hugo Barros como a primeira vez. É assim, as netinhas já estiveram por aqui a dizer olá.
1: Meu peito queima e diz que
0: é uma das razões pela qual o programa Despertar Lusitano vai chegar ao fim. São forças maiores, podem crer.
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E continuamos assim com as Frau Power e este tema que já toca de fundo, os Thresholds, para uma dedicatória que nos chega do Fernando Rocha com bom dia Armindo, ouvintes, boa estadia ao meu xará em Marrocos, o Fernando Rangel, e podes meter as Frau Power, os Thresholds, com um bom domingo. E o Paulo está aqui, Fernando. Thresholds, Frau Power, no programa Despertá-los e tal.

Pois ouvimos as Frau Paul com este tema Streichholz. Continuamos com

Depois de ouvirmos Felipe Delgado, continuamos com os sons da terra, Portugal no meu coração. Estamos já assim no final do programa Despertar Lusitano de hoje, neste dia 10 de maio de 2026. São 12 horas e 52 minutos. Eu aproveito já também para nos despedir todos vós até ao próximo domingo, novamente neste mesmo horário. Entre as 10 e as 13, com mais um programa Despertar Lusitano. Bom fim de semana para todos. Um feliz dia da mãe para todas as mães. E hoje é a procissão em honra de Nossa Senhora de Fátima na cidade de Berlim.

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2: Salva-vidas de Cascais apresentam escusa de responsabilidade. Socorro no mar em risco. Estão contra aumento da área de atuação, fusão com Lisboa e regime de presença permanente. Autoridade Marítima assegura cumprir legalidade. 5 tripulantes da Estação Salva-Vidas ESV de Cascais apresentaram uma declaração de escusa de responsabilidade operacional e sanitária, ou seja, declaram-se isentos.

0: qualquer responsabilidade civil, criminal ou disciplinar por eventuais falhas no socorro, em protesto contra a fusão entre esta SV e a de Lisboa, que Cascais absorve. Passando a ter uma área de responsabilidade até Vila Franca de Xira e a passagem a um regime de funcionamento com presença permanente 24 horas dia. Humanoides e robótica, a próxima revolução já começou e não é ficção científica. Da guerra à indústria, passando pelo desporto, os robôs estão a assumir funções humanas a uma velocidade inédita. A ideia de robôs humanoides a substituir humanos deixou de pertencer ao imaginário da ficção científica. Está a acontecer agora. E, em alguns casos, de forma tão rápida que já redefine setores inteiros. Estado recusou 3 vezes a nacionalidade a jovem que nasceu e vive em Portugal há 26 anos. Bruno Correia nasceu em Faro, estudou, vive e trabalha em Albufeira, mas tem nacionalidade cabo-verdiana, apesar de nunca ter estado em Cabo Verde. Bruno de Jesus Mendes Correia nasceu em Faro há 26 anos. Estudou, vive e trabalha em Albufeira. Paga impostos e desconta para a Segurança Social. A família e os amigos vivem todos em Portugal, mas o Estado recusa atribuir-lhe a nacionalidade portuguesa.
1: Mais notícias aqui na Rádio Visa TV, só daqui a 1 hora. Inês, muito obrigado. Boa tarde, estimados ouvintes. Sejam muito bem-vindos a mais uma edição do Ecos da Pátria aqui na Rádio Visa TV. Bremerhaven, 2 horas de muita música dedicada a Portugal, às nossas tradições, às histórias que nos acompanham e às novidades que continuam a dar vida à nossa cultura. Eu sou Silvino Domingues, faço-vos companhia até às 15 horas. 3 temas portugueses variados, fado moderno, pop e música tradicional. E começamos com a boa música para esquecer esta tarde, para aquecer esta tarde, perdão. Vamos ouvir então 3 temas que mostram bem a diversidade da nossa sonoridade. E arrancamos para já com Bolero, Nunca Mais. É a Roberta Miranda aqui na Rádio Vista TV. Agora são 13 horas e 3 minutos na Alemanha, menos 1 hora em Portugal Continental e Madeira. Uma ótima tarde de domingo, sejam felizes e obrigado.

0: Noite que me leva a ti, será esta a música do futuro? Pois, quem sabe? Digo isto porque há uma cantora brasileira que está muito queixosa com a inteligência artificial. Devo dizer que esta canção não é cantada por nenhum humano, nem tocada por qualquer instrumento verdadeiro. É uma canção que foi feita na inteligência artificial e precisamente por causa da notícia que eu ontem li sobre essa cantora brasileira, agora esqueço-me o nome, que está a fazer um baixo assinado para que coloque legislação na inteligência artificial. Acontece que já houve algumas vezes algum habilidoso destas coisas, não é? Que está a acontecer muito, o YouTube está cheio. Também já há canções do Nininho Vaz Maia com a fotografia dele e as canções dele, só que a voz totalmente um pouco diferente, não é? Porque a inteligência artificial hoje em dia cada vez está mais aperfeiçoada e faz tudo aquilo que algum dia nós queremos. Bom, e então esta cantora brasileira está a fazer uma digressão com as suas músicas de momento. E alguém ou ela própria encontrou uma canção dela, mais que uma até. Eu agora não sou muito bem capaz de dizer com uma notícia, estou só a falar pelo alto, que estavam a utilizar a imagem dela e as canções dela para fazer vídeos para o YouTube. E como sabem, quem é fã do YouTube encontra estas canções todos os dias. Portuguesas com fartura, sobre fado e etc, não é? Tal como esta. Eu fui buscar esta de propositadamente, porque não é muito. Não sou muito fã de estar a colocar canções da inteligência artificial aqui num programa de rádio. Parece que já o fiz duas ou três vezes, sim, mas não o farei mais, porque além de que a música é bonita, soa bem no ouvido, enfim, não é? Não é para colocarmos em público num programa de rádio. Colocamos sim aquilo que é original e nosso de Portugal, não é? Porque hoje destacamos um capítulo especial à nossa cultura, a forma como a música portuguesa continua a reinventar-se, mantendo raízes profundas, mas abrindo portas a novas sonoridades. Artistas consagrados e novos talentos têm mostrado que a língua portuguesa continua viva, forte e universal, tal como este tema que vamos ouvir a seguir. É mais um bloco de quatro canções e são elas. Daqui a pouco vamos ouvir Micael Carreira, Ana Moura e Pedro Mafama e ainda Carla Teles, como também Zé Amaro com o seu novo single. Tenha uma ótima tarde, seja feliz e obrigado por estar com a Rádio Visa TV. A seguir, Micael Carreira.
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O Zé Amaro, o cowboy português, com este novo tema, Eu Sou Zé Amaro. Há uma cantora, que é a Safira, que em qualquer música que ela grava, nova ou velha, tem sempre Eu Sou a Safira e não sei quem e não sei quanto. O Zé Amaro parece-me que está a copiar. Bom, não sou grande fã destas canções, mas de vez em quando gosto de ouvir. Está tudo bem. Bom, agora são 13 horas 33 minutos na Alemanha e menos uma hora em Portugal continental e Madeira. Devo dizer que hoje tenho uma certa dificuldade a falar, porque eu falo muito rápido e acontece que a saliva acumula-se nas minhas anginas lá atrás e depois dá-me certas falhas. Ah, porque os problemas respiratórios continuam e não há maneira de passar. E isto é tudo culpa do C ao PD. Infelizmente eu tenho esta doença e terei que viver com ela até ao final dos meus dias. Bem, não é propriamente essa conversa que nos traz aqui. Aqui traz-nos um programa de rádio, boa música e boa disposição. Vamos continuar, agora mais duas canções. E são elas o Ivandro e Julinho KSD com o tema Chakras e também Imperial Afino com Ana Bacalhau. Um bom fim de semana e obrigado pela vossa escolha. Está com a Rádio Visa TV na frequência 90.7 MHz. Eu sou Silvino Domingues e vou estar consigo até bem perto das 15. Tenha uma continuação de uma ótima tarde de domingo feliz e obrigado pela sua preferência.

Imperial é fino, foi a Ana Bacalhau. São 13 horas e 41 minutos na Alemanha, menos uma hora em Portugal Continental e Madeira. E agora trazemos um destaque especial sobre Tony Carreira. O artista prepara o lançamento do seu novo álbum, previsto para o final de 2026, e já conhecemos alguns temas que farão parte deste trabalho. Entre eles, Ternura, que tem sido recebido com grande entusiasmo. E

0: e este novo projeto permite revisitar a essência romântica que sempre marcou a carreira do Tony Carreira, mas com uma produção moderna e emocionante intensa. A seguir, então, Tony Carreira com o tema Ternura, é uma faixa do seu novo álbum que está a ser preparado ainda e vai ser editado para o final de 2026. Tenham um ótimo fim de semana, porque depois temos os 4:30 e ainda Paulo Gonzo, Paulo Norte, Plutónio e Pedro Clima. Eu vou deixar agora estas 5 canções, 2, 4, 6 canções, até bem perto da informação. Bom fim de semana, obrigado por estar com a Rádio Divisa TV. A seguir então, Tony Carreira.
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0: Os Pelotónio com o tema Luxemburgo. São agora 14 horas e 43 segundos. Está com a Rádio Visa TV e o programa Ecos da Pátria. E agora, Essencial Informação com Inês Castro. Um bom fim de semana. Obrigado por estar com a Visa TV. Seja feliz.
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3: Ucranianos acusam Rússia de violar cessar-fogo. Uma reportagem a poucos quilómetros da fronteira mostra a destruição de ataques russos. Debaixo dos nossos pés estão os detritos do que outrora foi uma escola. A chaleira partida e

0: demoníaco da guerra. Além da escola, estão em destroços a esquadra de polícia, algumas casas, o hotel e até um estádio de futebol. Elefantes no Alentejo para passar os últimos dias de vida. É em 402 hectares de uma herdade alentejana que nasce o primeiro santuário da Europa para elefantes em fim de vida. O primeiro animal chega no final do mês e o local escolhido é uma herdade entre os concelhos de Alandroal e Vila Viçosa, no coração do Alentejo. Será aí que elefantes em fim de vida vão passar os últimos dias. Entre os paquidermos está Julie, uma elefante fêmea que pertencia ao circo Vítor Hugo Cardinali há quase 40 anos. Além deste espécime, junta-se ainda Cariba, que está na Bélgica e deverá chegar aos campos alentejanos ainda este mês. Marco Silva para suceder Mourinho no Benfica. Regresso a Portugal é uma forte possibilidade e está em final de contrato com o Fulham, onde ganha 7 milhões de euros por época. As águias já falaram com o técnico e Marco Silva é a grande prioridade do Benfica para assumir o comando técnico na próxima temporada e a direção liderada por Rui Costa já falou com o ainda treinador do Fulham para suceder a José Mourinho, que deve rumar ao Real Madrid.
1: Querida Inês,

0: que chegou da Madeira, do Cesário Camacho, porque agora a Rádio Cantinho da Madeira também está na Meus Rádio. Não estou a fazer publicidade a nada, simplesmente só a Rádio Cantinho da Madeira, mas fiquei eufórico quando li o e-mail hoje. E ontem, desde as 9 da manhã até às 21 horas, cerca, a quota foi sempre levantando, e chegou a uma quota de 3.113 ouvintes. A Rádio Cantinho da Madeira está na plataforma Meus Rádio, chega até a 1,5 milhões de casas, do norte ao sul do país, em Portugal, claro, incluindo Madeira e os Açores. E, portanto, 4 milhões de ouvintes podem ouvir a Rádio Cantinho da Madeira. Está a subir, foi a estreia na quinta-feira passada desta semana, e começou a subir, a subir, a subir, e ontem atingimos uma cota de mais de 3 mil ouvintes. É maravilhoso e estou muito feliz por isso, porque a Rádio Cantinho da Madeira é uma rádio licenciada, devo dizê-lo, não é só online porque está online, já desde 2026, já tem 20 anos de... Perdão, desde 2006, já tem uma existência de 20 anos. Eu faço parte dessa rádio como locutor já desde a época de 2006, e estou muito feliz por isso. Sempre que posso eu estou lá, e sempre que posso também estou aqui na Rádio Visa TV. Só quando eu cair é que talvez me passe o bichinho de fazer rádio, não é? Bom, vamos continuar com a música, porque a melhor música de sempre é aqui na Rádio Visa TV. Seja em casa, no carro ou em qualquer lado, há sempre hipótese de ouvir a Rádio Visa TV através de antena. Tenho a boca seca completamente. Através de antena na frequência 90.7 MHz, também na rede cabo 96.95 e ainda na internet em diversas plataformas, não é? Bom, vamos então para mais uma sequência de 5 canções. Eu quero descansar um pouco, que estou mesmo mal com a respiração. Vamos ficar agora então já a seguir com o Pedro Quima, depois o Cássio, Linda Neto, ainda o Rancho Folclórico Parada de Conta e Mon Amour, Meu Bem, Má Fama, com Reginaldo Rossi. Perdão. Um ótimo fim de semana. Obrigado pela sua escolha. Sejam felizes.
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0: Isto não é só bom, é...
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0: E agora são 13 horas e 23 minutos na Alemanha, menos uma hora em Portugal continental e Madeira. É bom, é, mas não é para o meu lado. Eu quero já, desde já, agradecer a pessoas que me estão a mandar mensagens no WhatsApp e no Messenger a perguntar se é preciso ajuda. Não, não é caso para alarme. Eu me vou andando sozinho. Isto é normal em mim. Há dias bons, há dias maus. Hoje estou no dia M, não é? Mas amanhã poderá ser melhor. Obrigado, meus queridos. É bom saber que estáis desse lado sempre para dar ajuda se for necessário, não é? Bom, mas em último recurso, se o caso piorar ou se for mal mesmo, faço como sempre tenho feito, é chamar ali a carrinha dos bombeiros e eles me transportam ao hospital e não tem problema algum. Depois de estar no hospital, penso que já devo estar bem entregue, não é? Mas não é caso para isso. Isto é normal em mim, só que não estava à espera que fosse hoje. Há sempre um ou outro dia da semana que me sinto mais em baixo com a respiração e hoje estou um pouco... Bom, mas isto passa. Obrigado.

0: E alto, sim, estejam-se tranquilos, que o programa vai seguir até ao final. Ai, perdão. Desceu ao PD, não é? Ia para dizer um palavrão que se diz em alemão, mas em inglês é shit, não é? Bom, vamos então para mais um bloco de 5 músicas. E agora vamos ouvir Roberto Carlos com O Tema É Proibido Fumar. Depois temos o Toy com Dá-me um Beijo, Dá-me um Beijo. Ciganos de Ouro e ainda Nininho Vaz Meia, mas não é canções da inteligência artificial, são verdadeiras. E também Nuno Portugal com Lucas e Mateus na estrada com vocês. É que até tenho dificuldade na visão quando estou assim, não é? Bom, mas isso não é caso para alarme. Obrigado, deixai-vos ficar por aí porque o programa vai até ao fim. Sejam felizes, que eu também sou, graças a Deus. Com a minha doença zita, mas lá vou andando. Bom.
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0: Na estrada com vocês foi Nuno Portugal e Lucas e Mateus Júnior aqui na Rádio Visa TV. Mas nós, ai a minha respiração, nós estamos em casa, na estrada também, porque no carro e em qualquer lado a Rádio Visa TV é a sua melhor companhia durante todo o dia. 14 horas e 44 minutos na Alemanha, menos uma hora em Portugal Continental e Madeira. E agora vamos para a última sequência musical, que vai ser já a seguir a Alexandra com o tema Zé Brasileiro Português de Braga. Espero por ti, São os Anjos, e André Sardetti com O Céu do Nosso Amor. Para terminar o programa, temos então António Variações, mas isso eu volto já daqui a pouco para dar a despedida. Tenham um ótimo fim de semana. Obrigado por estar desse lado. Sejam felizes.
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O céu do nosso amor é com André Sardat aqui na Visa TV. É a penúltima canção do programa de hoje. 14 horas e 54. E assim chegamos ao final de mais uma emissão do Ecos da Pátria. Foi um enorme gosto estar convosco nesta tarde de domingo. Desejo-vos uma excelente semana e saúde, alegria e, claro, muita música portuguesa. Eu sou Silvino Domingos e volto para a semana à mesma hora. Fiquem bem. Saúde e paz, porque o resto do universo traz. É esta a última canção, António Variações, O Corpo é que Paga.

0: outras não tocam.
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